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0: Muito obrigado, valeu.
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0: Se tudo der certo, a pedidos da direção da casa, sexta-feira vai ter mais um. 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

0: Ficou boa essa versão assim, acústica, mais suave, né? Que realça a poesia da música.
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1: Simbora Salvador, yes, eu gosto muito, hein? Olha meu parceiro Tony Pereira, o pessoal lá de Caruaru, aquele abraço. Vamos arrochar.

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0: que ser. Olha, Alexandre.
1: Obrigado, Tiaguinho.
0: No pagode é, pretinho. Tinha que ser você, nego, né?
2: Que honra.
0: Sou teu fã, idem.
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0: todos os momentos. Graças e louvores se dê a todos os momentos. Graças e louvores se dê a todos os momentos. Olha, aqui está um grupinho bonito aqui da frente, esse grupo é que vai segurar com a gente essa música bonita, Segura na Mão de Deus, não é? Segura, se você quiser participar com mais alegria, com mais força, venha para aqui, sente-se aqui, olha, um pertinho do outro, para a gente unidos dar as mãos daqui a pouquinho, se Deus quiser. E a gente,
1: bom dia a todos da Caruaru.
0: Louvado seja nosso Senhor Jesus Cristo.
1: Para sempre, Jesus.
0: Mais forte. Louvado seja nosso Senhor Jesus Cristo. Muito bem. As pessoas vão chegando aqui, vão chegando na igreja. Cheguem aqui mais à frente para a gente fazer uma corrente bonita de oração. Olha, semana de São Bento, né? A semana na qual a Santa Igreja comemora São Bento, São Bento, São Bento, né? Vamos rezar uma Ave Maria agora pela nossa querida Caruaru FM. Bom dia, Caruaru FM. Bom dia, meu irmão, minha irmã, rádio ouvinte, onde você estiver. Bom dia, nosso querido Walter Costa e Lúcia Costa, que estão de viagem. Parabéns, Lúcia. Muitos anos de vida, muita alegria, muita paz. Bom dia para a dona Socorro Amorim, que irá viajar esta semana. Todos que estão aqui, dona Teta Rodrigues. Tchau. Bom dia, nosso querido casal José e Edmilson Teixeira, da Comercial Teixeira. Bem-vindos. Bem-vindo todos vocês aqui presentes. Olha que maravilha. Mãe Regilda, lá em Alto do Moura. Mãe Regilda, Alto do Moura. E dona Margarida Ramos, aqui pertinho da gente. Deus abençoe a senhora e abençoe sua família. Bom dia, nossos irmãos Cícero e Júlio César, que são responsáveis pela ficha técnica desta emissora que está transmitindo a nossa Santa Missa. Então, rezemos um Ave Maria por esta transmissão, para que esta emissora possa sempre mais fruir como empresa e como esse grande instrumento de comunicação a todos que estão nos ouvindo. Rezemos juntos. Ave Maria, cheia de graça, o Senhor é convosco. Bendita sois vós entre as mulheres, bendito é o fruto do vosso ventre, Jesus. Amém, Senhor. Agradecer aos patrocinadores deste horário, estúdio fotográfico Ingrid Fequete, na pessoa de Ingrid. Parabéns, Ingrid, e sua família. Que bom dia, minha. Que o Espírito Santo de Deus desça sobre você e sua família, todos os empresários da nossa região. Lavanderia 5 a Sec, na pessoa do senhor Osmário. Bom dia para o senhor, para a sua família, e uma bênção de Deus para suas empresas, seus empreendimentos comerciais. A gente também suplica as pessoas que queiram patrocinar este horário, procurem a Caruaru FM. Nossos agradecimentos a José de Arimateia da Massuva. Deus abençoe você e sua família, seus empreendimentos. Nossos agradecimentos a Valdendo das Locações. Nossos agradecimentos a Roberto Andrade da Andrade Veículo e Financiamento. Nossos agradecimentos a Iago Andrade da Nossa Aliança. Nossos agradecimentos a Cícero das Caçambas. Nosso agradecimento a Juninho da Contable, ao nosso querido casal, que está aqui presente, Josélia Edmilson, da Comercial Teixeira, a nossa querida professora Nilce, hoje nos deu a alegria de estar aqui conosco. Olha que bênção de Deus, são bênção e bênção de Deus. Uma bênção especial para o Bonanza, na pessoa do senhor Djalma e sua família. A empresa Tabosa, na pessoa de Nildo, Clóvis, Salete Tabosa e família Tabosa. Marinalva da Casa Nova, Construção e família. Juninho do Ácido, que está aqui conosco. Vamos rezar também por Dona Dorinha, sua mãe, que está em casa. É Fausto, olha, lá do Salgado. E também seu Honório, lá do Salgado, e todo o bairro do Salgado, São João da Escócia, toda aquela região. Um bom dia para todos vocês, não é? Doutora Cláudia, vamos rezar por todos os médicos aqui em Caruaru, na pessoa da doutora Cláudia, e agradecer a UICIA, na pessoa do Dr. Luiz Carlos, pelo grande trabalho que está fazendo, e agradecer pela atenção que teve com uma família que o procurou. Deus o abençoe. Há milhares de famílias que procuram os senhores. Rezar também por todos os dentistas, na pessoa de Dr. Alisson Monteiro e família, por todas as clínicas, todos os hospitais, Santa Efigênia e outros hospitais, na pessoa doutora Fabiana, da Clínica Maria Gertrudes e família. Rezar também pelos nossos vereadores, Edilson dos Sem Terra, Jorge Quintino, Lula Torres e os demais, não é? Pelos nossos sulanqueiros, toyoteiros, combeiros, jipeiros e caminhoneiros, não é? Que maravilha, a pessoa de Sérgio, taxista, e sua família, Sérgio. Manuel Tibúcio, Geraldo, lá do Murici, e o nosso querido vereador também, lá de São Caetano, Geraldo. E uma bênção especial também para a doutora, doutor Ivaldo. Deus continue abençoando ao senhor e sua família. Vamos pedir misericórdia a Deus, doutor Jadiel Braga, Bruninho Braga, da Barro Forte, Vale do Ipojuca e Santa Águeda, lá em Garanhuns. Olha que bênção de Deus. As farmácias Arco Verde, Divinópolis, na pessoa de Adelmo e Adriano, Sônia da Solix, Paulinho da Plágio Prêmio. Atenção, Paulinho da Plágio Prêmio e sua família. Não é? Que bênção de Deus, são bênçãos. O nosso querido Ilcélio e também o Jânio do Abatedouro, não é? Nossos empresários e empresárias da nossa região. Olha, rezar pelo nosso Brasil. Nossa Senhora é a mãe dos brasileiros e a padroeira do nosso Brasil. Ela não vai deixar que os pobres dela, se o filho, claro que o filho dela veio para os pobres, então ela vai proteger os pobres, não é? Os pobres do Brasil, que são 90%, né? 90% dos brasileiros são pobres. Abençoar também todos os advogados, magistrados, na pessoa do doutor Arquimene Torres e família. O Matadouro Público, na pessoa de Adelmo, de Pai Dominguinho, Juvanci Salvador, Roberto Arruda e família. Atenção, Everaldo dos Plásticos e família, Gilvan da Nova Diesel e também o nosso querido Wilson da Gráfica, Jucimário, atenção Jucimário do Barrentos Alimentos, lá no bairro de Petrópolis. Deus continue abençoando a todos. Rezar pela saúde do nosso querido Lenivaldo Costa, de Lagoa do Ouro, que está enterrado em Recife, internado em Recife. E que Deus continue trazendo saúde para você e família, pelo grande trabalho que você faz frente aos pobres em Lagoa do Ouro, naquele município. Adalberto Lopes, Vavá e Letícia, Etevaldo Amaral e família, família Costa, família Lopes, família Bezerra e família Bezerra da Silva. Deus continue abençoando a todos. Lisandra, lá em São Paulo, que está nos ouvindo. Maria Aparecida, lá em Mato Grosso, também está nos ouvindo. Olha, que bênção de Deus, não é? São bênçãos. Pessoal de Ibirajuba, Dona Neves Arandas e sua família. Lajedo, Dona Judite Fagundes e família. Pessoal de Santa Cecília, na Paraíba, Alcantinho, Dona Ivone e sua família, e Rosil e família, não é? São bênçãos e bênçãos do nosso bom Deus. Pessoal de Vertente do Lérios, Antônio Andrade e família, pessoal de Surubim, Estela Gonçalves e família. E a gente agradece a Deus o dom da vida de Lúcia Costa. Hoje não está aqui, mas estamos rezando por ela e pela família. E também por Juscelio Lourenço dos Santos, que está aqui presente. Parabéns, Juscelio. Deus continue abençoando você e abençoando sua família. Atenção, Vicente da Nutrivita, Luiz Pizeta do Arroz Urbano, nossos, é João da Jobelli Confecções e outros. Agora lembramos falecidos, Mãe Lia Costa e Dona Zilda Alencar, Fernando Bernardino de Lucena, João Bezerra da Silva, Maria Tereza Manso de Jesus Brito, Aníbal Tenório e Albertino Benjamin Andrade e família falecida, seu José Rodrigues Torres, Dona Maria José Rodrigues Torres, seu Gildo Leonel e as almas do purgatório pedido, Dona Lúcia Leonel, Otacílio Freire da Silva, Fúvio Augusto pai e Fúvio Augusto filho, Valdomiro José dos Santos, Antônio Cícero dos Santos, Josefa Rosa dos Santos, Wesley Ferreira e Messias Trajânio, Ludogério França, Pai Zé Grande, filhos e família falecida, Aristides Pereira da Silva e José Almi da Silva e Adriano dos Santos Silva, Adriano dos Santos Silva e Antônio Alves de Oliveira, ou seja, Toninho dos Automóveis, Pai Tonho, Mãe Bia, Sofia Maria Xavier, seu Lino Xavier e seu João Xavier, Maria do Socorro Pontes Braga, Maria do Socorro Caetano de Teca e Aguinaldo e Fernando de Melo Gonçalves, Maria Ivone Gonçalves, Dona Eunice Gonçalves Barbosa, Juliana Florenço Antônio Santino, seu Noé e Dona Dorinha, e Dona Lóidia Nunes de Almeida, seu Albino Nunes Ferreira e Dona Maria Nunes de Almeida, Doutor Anastácio Rodrigues, Luiz Salatiel Moraes, e Francisco de Assis Filho e Diva Pacheco, Francisco Clemente José Bosco, Dona Lucinda Maria Vila Nova e Dona Domícia Maria de Oliveira, Getúlio José Paz de Barreto, Judite Paz Barreto e Domícia, aliás, Pai Domingo Ananias, Dona Esté e seu Manuel Costa, filhos e família falecida, Lourival Barros da Silva e Fidelis Paz Alves, Juciano Filho e Maria Vitória, Eunice Gonçalves Barbosa, Severina Arruda, Dona Severina Arruda e família, Bio e Jeová Salustiano e Dona Maria Ferreira, Luiz Francisco da Silva, 10 anos, Maria Hermínia da Silva, 2 meses, Dona Josefa Didé, lá de Brejo da Madre de Deus, falecida no dia 30, no sítio Açudinho. Que Deus continue abençoando todas as famílias. Ainda lembramos 6 meses de Adriano dos Santos Silva, José Almi Santos Silvas também. E Dona Erotildes Lima da Silva, 10 anos de glória. Deus continue abençoando a todos que estamos aqui, nós que estamos aqui, você, meu irmão, minha irmã, rádio ouvinte, olha, lembramos o projeto de Frei Damião, não é? Projeto de Frei Damião. Atenção, nosso querido Alex do Planeta Gins e Família, e o nosso querido também Roberto Bezerra, da Bezerra Distribuidora e Família, José Bezerra, da Iberfi e Família, todo o comércio de Caruaru e da região, não é? Os empresários da nossa região, Antônio dos Mosquiteiros e Maria da Paz, Deus continue, João da Jobel e Confecções e Família, rezar por todos os doentes dos nossos hospitais, das nossas clínicas, aqui região, Dona Margarida Beatriz da Cruz e Família, e todas as pessoas que ajudam na Casa do Terço Nossa Senhora das Graças. Suplicamos em nome de todas aquelas pessoas, que se você puder ajudar com o alimento, ajude. Nós estamos precisando de alimento na Casa do Terço, seja o que for de alimento que você levar ou trazer aqui para o convento, com o nome assim, Casa do Terço, Nossa Senhora das Graças, ou Casa do Terço, a gente recebe de coração, e todos os pobres e doentes agradecem de coração esta grande gentileza da parte de cada um de vocês. Louvado seja nosso Senhor Jesus Cristo. Fiquemos de pé, todos vocês que estão aqui presentes, olha, eu estou perguntando, vamos ficar juntinhos uns dos outros, para a gente entrar com esta santa missa hoje, cantando uma música bonita que vai trazer muita força para a gente, a presença de Deus realmente viva e verdadeiro no coração de cada um. Mas antes, vocês vão rezar comigo o Salmo 26. Rezem comigo, olha, vamos erguer nosso braço direito para o céu, mas rezamos com o coração. Com o coração, ainda lembramos falecido nesta Santa Missa, Dona Rosa Gomes, São José Voltaire, Francisco Feliciano, José Josildo Amorim Faria, José Souza Faria, José Souza Farias Neto, Clóvis Mota, João Paulo Rocha da Silva e família falecida. Vamos rezar toda a igreja, bonito, toda a igreja. Escutai, Senhor, a voz do meu apelo, Senhor, todos, escutai, Senhor. Sede meu amparo, Senhor. Sede também o amparo da minha família. Meu Senhor e meu Deus, aumentai a minha fé e não me rejeiteis. Nem rejeiteis a minha família, não me abandoneis, Senhor, nem abandoneis a minha família, ó Deus, meu Salvador. E a gente inicia esta grande alegria com a salva de palma bonita, bem forte, para Nossa Senhora, a nossa querida mãe. Olha, vamos fazer essa experiência, juntem-se uns aos outros, deem as mãos, demos-nos as mãos agora, junta toda a igreja, com fé. Olha, a gente pediu a Deus, não me abandoneis, Senhor, Senhor, escuta minha voz, unidos em nome do Senhor Jesus. Diga, nós estamos unidos.

Graças e louvores se dê a todos os momentos. Meu irmão, minha irmã, rádio ouvinte, onde você estiver, o pessoal de Cachoeirinha, Dona Nininha, Dona Daci, Gracinha, Betinho, olha que maravilha. Outras cidades, sítios, povoados que estão agora até fora do estado. São Paulo, um grupo está lá conosco. Mato Grosso do Sul, Sergipe, um grupo pela Caruaru FM, não é o... Na Caruaru FM estão sintonizados conosco aqui, rezando conosco. Olha, nós estamos segurados na mão de Deus, conforme o Salmo 26. Senhor, escuta minha voz, escuta meu apelo. Não tenhamos dúvida nenhuma, porque seremos atendidos em nossas súplicas, nossos desejos, nossos pedidos não cairão por terra de maneira nenhuma, porque o nosso Deus é poderoso. O nosso Deus está conosco, está nos protegendo, está nos abraçando e está chamando cada um de vocês aqui presentes, você rádio ouvinte, pelo seu nome. Meu filho, minha filha, eis a voz de Deus, escute agora a voz de Deus. Tire todas as coisas negativas que estão no seu coração, na sua cabeça, e ouça a voz de Deus chamando pelo seu nome. Limpe seu coração, e a gente vai limpar o nosso coração juntos comigo, em nome do Pai, do Filho e do Espírito Santo. A graça de nosso Senhor Jesus Cristo, o amor do Pai, a comunhão do Espírito Santo de Deus estejam sempre convosco. Olha, a palavra de Deus em Mateus 7. Mateus 7. Antes lembramos ainda falecido seu Elpide Dona Alta Soares Costa. Mateus capítulo 7, versículo de 1 a 4. Olha o que é que Jesus diz para a gente. Não julguem.

ninguém. Porque com a mesma medida que você julgar os outros, você será julgado. Não pelos outros, mas por mim. Olha só, é a palavra de Deus. De fato, vocês serão julgados com o mesmo julgamento com que vocês julgarem, e serão medidos com a mesma medida que vocês medirem. Olha que palavra séria, minha gente. E toma posse dessa palavra, para que a gente não saia atirando pedras em A e B por aí à frente. Às vezes, nós, os católicos e evangélicos, nos julgamos muito puros, muito santos, muito bons. Aí haja pedra nos outros, não é? Haja pedra nos outros. Haja pedra nos outros. Não, aquele povo não presta. Aquela pessoa é desse jeito. Aquela pessoa... E tem muitos padres nas televisões dizendo isso. Cuidado, gente. Cuidado com essas ideologias castradoras, não santificadoras. Preste atenção. Mas Jesus diz assim, no mesmo capítulo, versículo 7, ele diz: peçam a Deus tudo que vocês quiserem, em meu nome, que vocês recebem. Olha, que Deus de maravilha. No lado ele diz: vocês não julguem, só quem pode julgar os outras pessoas sou eu. E eu também julgo você. Mas meu julgo, no evangelho de hoje, mas no mesmo capítulo 7, versículo 7, ele diz: peçam a mim, sejam humildes, peçam que eu ajude a vocês. Com muita alegria, a gente canta o ato penitencial desta Santa Missa, toda a igreja.

Olha que maravilha, que bênção de Deus. Cantamos alegres, Senhor, porque no amor de Deus somos perdoados. Antes do hino de louvor, mandar uma bênção especial para um casal que nos deu muita alegria com a família, o Benildo e Mazé, Elia, também Eduardo das Baterias, Fácil, Baterias Fácil aqui em Caruaru, Toritama e Santa Cruz. Olha, uma bênção de Deus para todos. Olha que maravilha, eu canto a alegria, Senhor, de ser perdoado no amor. É no amor que Deus nos perdoa, porque Deus é misericórdia. Deus não se preocupa estar condenando ninguém, não. Os filhos dele e as filhas dele, que ele os fez, sua imagem e a sua semelhança, ele não vai condenar, não, minha gente. Mas ele pede que a gente procure se aproximar dele. Longe do coração de Deus, condenação para seus filhos e suas filhas. Misericórdia. Deus Todo-Poderoso, tenha compaixão de nós, perdoe os nossos pecados e nos conduza à vida eterna. Olha, só um minutinho. Pela saúde de Maria José Alves, Jaqueline Alves Souza, Maria Sofia, Josenildo Antônio dos Santos, ainda falecido, Dona Josefa Paulina Alves, João Manuel Alves, Deusa Paulina Inácio, Lamartine Inácio, João José de Souza. Que Deus nos abençoe e cheio do Espírito Santo, cantemos com muita alegria.

Ó Deus, pela humilhação do vosso Filho, reerguestes o mundo decaído, dai-nos uma santa alegria, para que, livres da servidão do pecado, cheguemos à felicidade eterna, por nosso Senhor Jesus Cristo, vosso Filho, que convosco vive e reina na unidade do Espírito Santo por todos os séculos dos séculos. Ouçamos agora a palavra de Deus. A nossa querida Nilda Arruda faz a primeira leitura.

Leitura da profecia de Zacarias. Assim diz o Senhor: exulta, cidade de Sião, rejubila, cidade de Jerusalém. Eis que vem teu rei ao teu encontro. Ele é justo, ele salva. É humilde e vem montado no jumento, um potro cria de jumenta. Eliminará os carros de Efraim, os cavalos de Jerusalém. Ele quebrará o arco de guerreiro, anunciará a paz às nações. Seu domínio se estenderá de um mar a outro mar, e desde o rio até aos confins da terra. Palavra do Senhor.

0: Ó meu Deus, quero exaltar-vos, ó meu Rei, e bendizer o vosso nome pelos séculos. Todos os dias haverei de bendizer-vos e de louvar o vosso nome para sempre.
1: Bendirei eternamente vosso nome, ó Senhor.
0: Misericórdia e piedade é o Senhor. Ele é amor, é paciência, é compaixão. O Senhor é muito bom para com todos. Sua ternura abraça toda criatura.
1: Bendirei eternamente vosso nome, ó Senhor.
0: Que vossas obras, ó Senhor, vos glorifiquem, e os vossos santos com louvores os bendigam. Narrem a glória e o esplendor do vosso reino e saibam proclamar vosso poder.
1: Bendirei eternamente vosso nome, ó Senhor.
0: O Senhor é amor fiel em sua palavra, é santidade em toda obra que ele faz. Ele sustenta todo aquele que vacila e levanta todo aquele que tombou.

Leitura da carta de São Paulo aos Romanos. Irmãos, vós não viveis segundo a carne, mas segundo o Espírito. Se realmente o Espírito de Deus mora em vós, se alguém não tem o Espírito de Cristo, não pertence a Cristo. E se o Espírito daquele que ressuscitou Jesus dentre os mortos mora em vós, então aquele que ressuscitou Jesus dentre os mortos vivificará também vossos corpos mortais, por meio do seu Espírito que mora em vós. Portanto, irmãos, temos uma dívida, mas não para com a carne, para vivermos segundo a carne, pois, se viverdes segundo a carne, morrereis. Mas se, pelo Espírito, matardes o procedimento carnal, então vivereis. Palavra do Senhor.

0: O Evangelho de hoje é o capítulo 11 de Mateus, versículos 25 a 30. O Senhor esteja convosco. Proclamação do Evangelho de Jesus Cristo segundo Mateus. Presta bem atenção a esta palavra e toma posse, você também, meu irmão rádio ouvinte, onde você estiver. Naquele tempo, Jesus pôs-se a dizer: eu te louvo, ó Pai, Senhor do céu e da terra, porque escondestes estas coisas aos sábios e entendidos, e as revelastes aos pequeninos, aos simples, aos humildes. Sim, Pai, porque assim foi do teu agrado. Tudo me foi entregue por meu Pai, e ninguém conhece o Filho senão o Pai, e ninguém conhece o Pai senão o Filho, e aquele a quem o Filho o quiser revelar. Vinde a mim, todos vós que estáis cansados e fatigados sob o peso dos vossos fardos, e eu vos darei descanso. Tomai sobre vós o meu jugo e aprendei de mim, porque sou manso e humilde de coração, e vós encontrareis descanso, pois o meu jugo é suave e o meu fardo é leve. Palavra da salvação. Pelo poder da palavra do nosso bom Deus, os nossos pecados sejam perdoados. Louvado seja nosso Senhor Jesus Cristo. Iremos agora, convido vocês aqui presentes, você, meu irmão, minha irmã, rádio ouvinte, onde você estiver. Se você está em outra diocese, você reza pelo seu bispo da sua diocese, pelos seus vigários da sua diocese, pelas vocações religiosas e sacerdotais da sua diocese. Nós rezamos aqui pela nossa diocese de Caruaru. Ave Maria, cheia de graças, o Senhor é convosco. Bendita sois vós entre as mulheres. Bendito é o fruto do vosso ventre, Jesus. Glória ao Pai, ao Filho e ao Espírito Santo. Louvado seja nosso Senhor Jesus Cristo. Ontem eu estive no cemitério e fiz a encomendação de uma grande amiga, muito conhecida aqui, Caruaru, Dulce Garrido, não é? Descanso eterno para ela e paz para a família, família Garrido. Meu irmão, minha irmã, rádio ouvinte, olha, permita que Deus entre na sua casa, entre nas suas terras, entre na sua empresa, no seu trabalho, na sua indústria. Permita, que tudo é movido por Deus. Tudo é movido por Deus. Olha, o salmo de hoje: misericórdia, piedade é o Senhor. Ele é amor, ele é paciência, Ele é compaixão. O Senhor é muito bom para com todos. Sua ternura abraça toda criatura. Não abraça apenas os católicos, não. Nem evangélicos. Toda criatura. Os braços do Senhor abraçam toda a criatura, meu irmão, minha irmã. Que bênção de Deus, né? Que Deus abençoe vocês. Olha, hoje, agradecer a Deus é Juscelio Lourenço dos Santos. Parabéns pelo dom da sua vida e a sua família. E também Lúcia Costa, pelo dom da vida. Lúcia Costa, que não está aqui conosco, pelo dom da vida, que nosso Senhor continue abençoando e santificando nossas famílias. Olha, mas lembramos também com muita saudade nossa querida Maria Hermínia da Silva, 2 meses hoje da nossa querida, não perdi a nossa Santa Missa, não é? Dona Josefa Dé, é no sítio Açudinho, Brejo da Madre Deus, não é? A família, não é? Então, Adriano dos Santos Silva, 6 meses. E Dona Herotildes Lima da Silva, 10 anos. E Luiz Francisco da Silva, também 10 anos. As nossas famílias, que Deus cubra vocês de bênção e de misericórdia. São saudades. Meu irmão, minha irmã e nós que estamos aqui presentes. Olha, a palavra de Deus hoje foi esta: a gente aprender a ser humilde. A gente aprender não estar jogando, atirando pedras em A e B, tendo o direito de estar montados em grandes televisões, cadeias de comunicação, dizendo que A e B e B e C e C estão no inferno. Ninguém tem esse direito, não. Isso é uma questão exclusivamente de Deus. É confiar na misericórdia de Deus. Olha que interessante a palavra de Deus. Pai, eu te louvo, a palavra de Jesus. Pai, eu te louvo, porque escondeste a minha sabedoria, a minha graça, aqueles que são arrogantes, aqueles que são condenatórios, que só falam em condenação, só falam em miséria, só falam que os outros estão no inferno, aqueles que, não, que são egoístas, que acha que só eles têm a salvação. Olha o que é que Jesus está dizendo, olha. Porque os segredos de Jesus, Deus os revelou aos simples, aos pequeninos, aos humildes, falando em humildes, abrindo parênteses, queremos lembrar. Estamos no primeiro domingo de julho, terceiro domingo, Frei Damião. Atenção, pessoal de Frei Damião, olha, pessoal aqui de Caruaru, Santa Rosa, Dona Joaninha e seus filhos, né, Ademir, e outras pessoas daqui de Caruaru, de Murici, Peladas, dessa região, que vem caminhar conosco, não é? Então, terceiro domingo, eu lembrei, humildade, Frei Damião, que foi um frade, ele não vestiu, não calçou nenhum sapato das livrarias poderosas, aliás, sapatarias poderosas. De maneira nenhuma, era chinelinha da feira de Caruaru há muitos anos passado. Olha, tá vendo, olha? Nunca botou terno nunca vesti uma roupa de 10, 12 mil reais para subir para o altar, para celebrar uma missa. Era a roupinha dele. Nunca teve mais do que dois hábitos, velhinhos, cansados, rotos. Nunca. Então, minha gente, está provado que não são roupas, floreios, que ajudam as pessoas, não. É a simplicidade. Olha, quando o Frei Damião, tem muita gente aqui que está aqui conosco que sabe disso. Quando o Frei Damião chegava aqui nessa praça, com a roupinha dele bem simples, e às vezes até rasgada, os pezinhos no chão, essa praça não cabia ninguém. Cabia ninguém. Não só aqui, mas em outros lugares. E às vezes a gente bota uma roupa de 10 mil reais para celebrar uma missa aqui. Tem muitos por aí. Muito, muito, muito, muito. Muito, muito, muito. Olha. Está vendo, gente? Está simplicidade. Então, Frei Damião observou e praticou perfeitamente esta palavra do Senhor. O Senhor escondeu os mistérios deles aos orgulhosos, aos prepotentes, aos fortes, e revelou os segredos dele aos simples. A vocês que estão aqui presentes, vocês são os escolhidos e as escolhidas por Deus. São vocês os escolhidos, os protegidos, os garantidos pela misericórdia de Deus. Não existe privilégio maior. Guardemos bem, olha. Deus é misericórdia, Deus é piedade, Deus é amor, Deus é paciência, Deus é compaixão, Deus é ternura para com toda a criatura da face da terra. Creio em Deus Pai Todo-Poderoso e em Jesus Cristo, seu único Filho, nosso Senhor, que foi concebido pelo poder do Espírito Santo, nasceu da Virgem Maria, padeceu sob Pôncio Pilato, foi crucificado, morto e sepultado, desceu à mansão dos mortos, ressuscitou ao terceiro dia, subiu ao céu, está sentado à direita de Deus Pai Todo-Poderoso, donde há de vir a julgar os vivos e os mortos. Creio no Espírito Santo. Na remissão dos pecados, na ressurreição da carne e na vida eterna. Amém. Oração da Assembleia. O nosso querido Sérgio faz a oração da Assembleia. Peçamos misericórdia a Deus para vocês, para nós, para as nossas famílias, nossas casas, nossos trabalhos, né? Nossos trabalhos. E cheio do Espírito Santo, a gente responde: atendei-nos, Senhor, pelo vosso imenso amor.
1: Pela igreja, para que esteja sempre atenta em testemunhar os caminhos indicados por Jesus, que se fez tudo para todos, com especial solicitude pelos mais fragilizados. Rezemos. Atendei, Senhor, a nossa prece. Pelos candidatos a cargos públicos, para que estejam sintonizados com as suas demandas das pessoas mais necessitadas e as tenham presente em seus programas de governo. Rezemos. Atendei, Senhor, a nossa prece. Pela nossa sociedade, para que se empenhe em apartar-se dos discursos agressivos, também nas redes sociais, e em valorizar a compreensão e o diálogo, bem como atitudes de misericórdia e de perdão. Rezemos. Atendei, Senhor, a nossa prece. Pelos educadores, para que ensinem as crianças e os jovens a olhar a vida com mansidão e humildade de coração. Rezemos. Atendei, Senhor, a nossa prece.
0: Rezamos pelos nossos falecidos e falecidas das nossas famílias, as almas do purgatório, seu Gildo, Leonel e família falecida, 10 anos de seu Luiz Francisco da Silva, 2 meses da nossa querida Maria Hermínia da Silva, 3 dias de Dulce Garrido, Dona Josefa Dé, em Açudinho, lá em Brejão, falecida, aliás, Brejo da Madre Deus, no dia 30, Adriano dos Santos Silva, 6 meses, e Almi dos Santos Silva, Dona Erotildes Lima da Silva, 10 anos, nossas famílias falecidas, João Bezerra da Silva, Maria Tereza Amâncio de Jesus Brito, as almas do purgatório, rezemos ao Senhor. Agradecer a Deus por vocês que estão aqui presentes, por todas as pessoas que ajudam na Casa do Terço Nossa Senhora das Graças. Agradecer a Deus pelo dom da vida de Maria Lúcia Costa e sua família. Agradecer a Deus o dom da vida de Juscelio, Lourenço dos Santos e família. Suplicar a Deus as santas chuvas em nossa região. Rezemos. Tudo isso vos pedimos, ó Pai, por Jesus Cristo, vosso Filho, que convosco vive e reina na unidade do Espírito Santo, por todos os séculos dos séculos, sentados, cheios do Espírito Santo, façamos agora o ofertório da Santa Missa.

irmãos e irmãs, para que a nossa Santa Missa seja aceita por Deus Pai Todo-Poderoso. Oremos. Fazei, Senhor, que este sacrifício celebrado em honra do vosso santo nome nos purifique e nos leve cada vez mais a viver a vida do vosso reino. Isto pedimos para todos vocês aqui presentes, nossas famílias, onde estiverem, e agradecer a Deus o dom da vida de Maria Lúcia Costa e família, Juscelio Lourenço dos Santos e família, e lembrar também os falecidos das nossas famílias, 10 anos de seu Luiz Francisco da Silva, Maria Hermínia, 2 meses, Dona Josefa Duté, 30 dias, Adriano dos Santos Silva, 6 meses, Dona Herotildes Lima da Silva, 10 anos. Os falecidos das nossas famílias, por Cristo nosso Senhor. O Senhor esteja convosco. Corações ao alto. Demos graças ao Senhor nosso Deus. Na verdade, é digno e justo, é nosso dever e salvação dar-vos graças sempre em todo lugar. Senhor, Pai Santo, Criador do mundo, fonte de toda a vida, nunca abandonais a obra da vossa sabedoria, mas em vossa providência continuais agindo no meio de nós, com braços estendidos e mão forte, guiastes o povo de Israel pelo deserto. Agora, com a força do Espírito Santo, acompanhai sempre a vossa igreja, peregrina deste mundo, e a conduzis pelos caminhos da história até a felicidade perfeita em vosso reino. Por Jesus Cristo, vosso Filho e Senhor nosso. Por isso também nós, com os anjos e com os santos e santas, proclamamos um hino de glória, cantamos a uma só voz.

Na verdade, vós sois santo e digno de louvor, ó Deus que amais os seres humanos e sempre os acompanhais no caminho da vida. Na verdade, é bendito vosso Filho presente no meio de nós, quando nos reunimos por seu amor, como outrora aos discípulos de Emaús, ele nos revela as Escrituras e parte o pão para nós. Por isso, nós vos suplicamos, Pai de bondade, enviai o Espírito Santo para que santifique estes dons do pão e do vinho e se tornem para nós o corpo e o sangue de nosso Senhor Jesus Cristo. Na véspera de sua paixão, na noite da última ceia, Jesus tomou o pão, pronunciou a bênção de ação de graças, partiu e o deu a seus discípulos, dizendo: tomai todos e comei, isto é o meu corpo

da ceia, ele tomou o cálice em suas mãos, deu graça novamente e o deu a seus discípulos, dizendo: tomai todos e bebei, este é o cálice do meu sangue, o sangue da nova e eterna aliança, derramado por vós e por todos para o perdão dos pecados. Fazei

0: mistério da fé.
1: Anunciamos, Senhor,
0: celebrando, pois, ó Pai Santo, a memória da paixão de Jesus Cristo, vosso Filho, Senhor nosso, anunciamos a obra do vosso amor, pela paixão e morte de cruz, vós o fizestes entrar na glória da ressurreição e o colocastes à vossa direita. Enquanto esperamos a vinda gloriosa, vos oferecemos o pão da vida e o cálice da bênção. Olhai com bondade a oferta da vossa Santa Igreja, nela vos apresentamos o sacrifício pascal de Cristo, que vos foi entregue, e concedei que, pela força do Espírito Santo e do vosso amor, sejamos contados agora e por toda a eternidade entre os membros do vosso Filho, cujo corpo e sangue comungamos. Ó Pai, confirmai na unidade os convidados a participar da vossa mesa, para que, seguindo a fé e na esperança pelos vossos caminhos, possamos irradiar muita alegria e confiança em comunhão com o vosso servo, Santo Padre Leão, nosso Bispo Dom José Rui, todos os bispos do mundo inteiro, todos os padres, os diáconos, os ministros e vocês, o povo santo de Deus. Lembrai-vos, Pai Santo, dos vossos filhos e vossas filhas, nossos irmãos e nossas irmãs, que já partiram para a glória eterna. Dona Isaura Maria de Brito, 9 anos de glória. Bill Jeová Salustiano e Dona Maria Ferreira. Seu Luiz Francisco da Silva, 10 anos. Maria Hermínia de Jesus, 2 anos. Neide As Flores, Neide Lira, Dona Nicinha Lira. Dona Terezinha das Flores. 30 de Dona Josefa Té, que residia no sítio Açudinho, Brejo da Madre Deus. Adriano dos Santos Silva, 6 meses. Dona Herotildes Lima da Silva, 10 anos. Nossas famílias falecidas, as almas do purgatório, seu Gildo Leonel, que adormeceram na paz do vosso Cristo, e todos os falecidos, cuja fé só vós conhecestes, acolhei-os na luz da vossa face, e na ressurreição concedei-lhes a plenitude da vida eterna. Concedei-nos também a nós, no fim da nossa peregrinação terrestre, chegarmos todos à morada eterna, onde viveremos para sempre convosco, em comunhão com a bem-aventurada Virgem Maria, Mãe de Deus, os apóstolos e mártires, todos os santos e santas, vos louvaremos e glorificaremos por Jesus Cristo, vosso Filho e Senhor nosso, por Cristo, com Cristo e em Cristo, a vós, Deus Pai Todo-Poderoso, na unidade do Espírito Santo, toda honra e toda glória, agora e para sempre. Cheios do Espírito Santo, rezemos a oração que nosso Senhor Jesus Cristo nos ensinou. Pai nosso que estás nos céus, santificado seja o vosso nome. Venha a nós o vosso reino, seja feita a vossa vontade, assim na terra como no céu. O pão nosso de cada dia nos dai hoje. Perdoai as nossas ofensas, assim como nós perdoamos a quem nos tem ofendido. Não nos deixeis cair em tentação, mas livrai-nos do mal, livrai-nos de todos os males, ó Pai, e dai-nos hoje a vossa paz, ajudados pela vossa misericórdia, sejamos sempre livres do pecado, protegidos dos perigos, enquanto vivendo a esperança, aguardamos a vinda do Cristo, nosso Salvador. Senhor Jesus Cristo, dissestes aos vossos apóstolos, eu vos deixo a paz e eu vos dou a minha paz. Não olheis os nossos pecados, mas a fé da vossa igreja. Dá-lhe, segundo o vosso desejo, a paz e a unidade. Vós que sois Deus com o Pai e o Espírito Santo. A paz do Senhor Jesus esteja sempre convosco.

vivo que desceu do céu. Quem come deste pão viverá eternamente. Eis o Cordeiro de Deus, aquele que tira o pecado do mundo. Jesus, hóstia santa, nos guarde para a vida eterna. Todos somos convidados pela bondade misericordiosa do Senhor Deus. O salmo de hoje: Deus é misericórdia, Deus é perdão, Deus é alimento, Deus é o pão vivo descido do céu, Deus é paciente, Deus é clemente, e deu o seu Filho Jesus para que os seus filhos e suas filhas possam livremente se aproximar e recebê-lo no seu coração. Amém, Senhor.

Louvores se deem a todos os momentos. Bem, olhe, eu quero convidar os aniversariantes que estiverem aqui presentes, né? Milena e Emerson não está, mas a mãe está, Nilda Ruda, não é? Lúcia Costa não

pelo dom da vida de Juscelio Lourenço dos Santos, Maria Lúcia Costa, Marinaldo Cardoso, que está aqui presente, nunca perde missa ele, não é? Também Milena e Emerson, que são os filhos de Nilda Ruda, não é? Nilda, você deveria representá-los aqui, viu, Nilda? Vamos rezar um Ave Maria pelos nossos aniversariantes. O Senhor é convosco, bendita sois vós entre as mulheres, bendito é o fruto do vosso ventre, Jesus. Oremos, nós os pedimos, Senhor, que enriquecidos por essa tão grande dádiva, possamos colher os frutos da salvação, sem jamais cessar vosso louvor. Isto pedimos para todos vocês aqui presentes, nossas famílias onde estiverem, lembrando hoje 10 anos de seu Luiz Francisco da Silva, 2 meses de Maria Hermina, Dona Josefa Dé, 30 dias, Adriano dos Santos Silva, 6 meses, Dona Herotildes Lima da Silva, 10 anos, e vamos agradecer a Deus o dom da vida de Juscelio Lourenço dos Santos, Maria Lúcia Costa e Milena Emerson e o nosso irmão Laurinaldo, cantando os parabéns.

Agora iremos fazer o passeio com o Santíssimo Sacramento. Vamos nos preparando para este momento bonito, com muita alegria. Eu pediria a Marcílio que ele repetisse a música final que cantamos. Vamos entrar nova com esta música, Passeando com Jesus.

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2: Bom dia, amigo e amiga ouvinte da Caruaru FM. Estamos nesse domingo apresentando mais um programa Hora do Chico. Esse programa tem como objetivo esclarecer tudo acerca da doutrina espírita. Segundo a doutrina, a justiça divina atende a todos por igual, sem levar em consideração essa ou aquela religião ou crença. Portanto, para nós espíritas, não existe na lei de Deus pecado, castigo ou punição, principalmente de natureza eterna. Os métodos de reparação dos erros cometidos são escolhas nossas. Isso de acordo com a nossa evolução espiritual, onde tudo obedece sempre à lei de causa e efeito, ação e reação, e que todo o nosso progresso moral, ou seja, espiritual, se dá pelas sucessivas reencarnações, onde a Terra funciona como um planeta escola, como também um hospital, pois Jesus afirmou que veio a esse mundo para os doentes, ou seja, para nos curar das nossas doenças, que são as doenças da alma, e isso devido às nossas imperfeições morais. A doutrina espírita também não tem como objetivo lhe transformar num espírita, e sim lhe ajudar a ser uma pessoa melhor, encontrando Deus que existe dentro de você. Isso porque a sua relação com Deus é que define todas as relações que você tem com os outros e principalmente com você mesmo, isso independente de sua religião ou até mesmo da sua crença. O homem de bem tem uma relação honesta com Deus. Todos querem viver bem, mas viver bem é diferente de viver o bem. A grande virtude da doutrina espírita é nos mostrar um Deus que se manifesta, como vimos, dentro de cada um, nos entendendo como somos, sem nos castigar ou punir. Muitas religiões vê Deus como um pai que fica nos vigiando para nos colocar de castigo quando o desobedecemos. Ou ainda pior, um rei insensível que tem prazer em ver os seus filhos chorando para ele poder vir consolar. Enfim, a doutrina nos apresenta um Criador que é sabedoria infinita. Por isso, ninguém engana a Deus, até porque o relativo jamais irá se sobrepor ao que é absoluto. E é como nos disse Maria Dolores, no coração das alturas, Deus também nos espera. Mas, até chegar às alturas, o processo é árduo e sofrido, tudo devido às nossas escolhas infelizes. Muito do que desejamos é mais um impulso da sociedade que nos impõe as falsas conquistas humanas. Quando você olha a relação afetiva, consegue ver o quanto ela é problemática, por não entendermos que somos diferentes e não somos donos do outro. Se em meio a tudo isso você não tiver uma ajuda espiritual, a causa jamais será resolvida dentro de você. Todos os conflitos e problemas é para a alma material de trabalho e crescimento, e não de dor, sofrimento e até mesmo castigo. Precisamos de uma orientação verdadeira que nos leve ao mais íntimo do nosso ser e aí resolvermos as questões da vida em definitivo. Em cada experiência da vida temos como principal função mudar o nosso padrão mental. Afinal de contas, nos nutrimos tanto mentalmente como fisiologicamente daquilo que imaginamos através do pensamento. O nosso corpo, harmonicamente, funciona como uma grande orquestra onde cada um de nós adota para si o próprio ritmo. Mudar o ritmo ou o tom é como mudar a forma de pensar. Por não termos uma ideia do nosso poder mental, estamos sempre violando a lei de Deus e muitas vezes estamos tão perdidos que procuramos alguém que aponte para nós o caminho que devemos seguir. Se a provação chegar em teu caminho, não se detenha. Todos nós sabemos que nascemos com lições a aprender e problemas para resolver. Isso porque, pelas nossas tendências, saberemos por que sofremos. Portanto, nunca perca o dom de renovar a vida. É bom lembrar que desde o momento que iniciamos a nossa experiência no útero materno, até chegarmos ao final da jornada, a nossa vida é um contínuo de mudança e renovação. Baseado nisso, o Espiritismo não prega revoluções sociais, porque essas revoluções estão todas fora de nós. A revolução que o Espiritismo prega é a transformação interior, dizendo que tudo se transforma a cada instante, mas a verdadeira transformação está dentro de você. Afinal de contas, o Evangelho não foi feito para as religiões e muito menos para as multidões. Trata-se de um manual de instrução da vida pessoal. Porque nossa vida, ela é movida por desejos, e o desejo é insaciável. Portanto, se o desejo não for conduzido com sabedoria e com autodomínio, seria como um barco com um potente motor, mas sem um leme para conduzi-lo. Lembrando que em todas as nossas experiências reencarnatórias, fomos escravos do desejo. E essa submissão ao desejo cria uma dependência que nada mais é do que um vício que nos tira muitas vezes o autodomínio de maneira inconsciente. Até porque só pode ser salvo aquilo que é reconhecido. Ninguém conserta o que não conhece. Muitas vezes nos afastamos de pessoas e lugares pensando que podemos corrigir o que temos dentro de nós. Lê do engano. Quando se fala de amor, nos nutrimos pelo que damos e não pelo que recebemos. Afinal de contas, a maior conquista é aquela que o dinheiro não compra. As coisas mais importantes são simples e não possuem valor material. A evolução espiritual segue a mesma ordem da evolução da natureza. Tudo começa na semente para chegar à condição de crescer e frutificar. Portanto, a vida cresce dentro de nós como uma planta que se desenvolve procurando a luz. Nunca diga a uma pessoa que ela é incapaz. Em cada fase da vida, encontramos nós mesmos, com os nossos velhos problemas de amor e ódio, simpatia e desafeto, tudo isso através da cristalização mental em certas fases do caminho, na penumbra de nossos sonhos imprecisos, ou quem sabe, na sombra das paixões que por vezes nos arrastam a profundos despenhadeiros. A lei é viva e a justiça não falha. Esquece o mal para sempre e semeia o bem a cada dia. Ajuda aos que te cercam, auxiliando a ti mesmo. O tempo não para. E se agora encontras o teu ontem, não esqueça que o teu hoje será a luz ou treva do teu amanhã. Mas, apesar de todas as nossas fraquezas, somos integralmente amados e respeitados por Deus. Na consciência humana, a razão e a vontade, o conhecimento e o discernimento entram em função nas forças do destino, conferindo ao espírito as responsabilidades naturais que devem possuir sobre si mesmo. Por isso, embora nos conheçamos subordinados aos efeitos das próprias ações, não podemos ignorar que o comportamento de cada um de nós, desse determinismo relativo, decorrente da nossa própria conduta, pode significar libertação abreviada ou cativeiro maior, agravo ou melhoria em nossa condição de almas endividadas perante a lei divina. Tem certas coisas na vida que só o tempo é capaz de nos ensinar. Dentre essas coisas devemos entender que amar não significa segurança, porque ainda não sabemos amar de verdade. Comece a aceitar as suas derrotas de cabeça erguida. Aprenda a se importar apenas com o hoje, porque o amanhã é incerto e que o futuro muitas vezes nos surpreende. Aprenda que por melhor que você seja, o outro vai magoá-lo e que em algum momento você vai precisar perdoá-lo. Aprenda que se leva anos para se construir confiança e apenas segundos para destruí-la. Aprenda que as verdadeiras amizades continuam e que não importa a distância. Aprenda que o melhor que temos é a nossa família, tanto a consanguínea como a família espiritual. Aprenda que não devemos querer mudar os amigos, porque eles têm o direito de serem como são, e você tem que aceitá-los mesmo assim. Você também vai descobrir que as pessoas que mais ama vão embora, deixando um vazio que só irá preencher com o tempo, e isso vai, de certa forma, lhe fazer sofrer. Por isso, você deve ser responsável por ser si mesmo e nunca queira ser dono do outro. E que não importa onde você chegou, mas para onde você está indo, porque nenhum vento é favorável se o porto não é certo. Você aprende que ou você controla a sua vida, ou ela será controlada pelos outros. Aprende que ser flexível não significa ser fraco. A sabedoria nos ensina que ser humilde é a maior virtude humana. Aprende que devemos fazer o melhor e não o máximo. Aprende que paciência requer tempo e prática. E descobre que as pessoas que você espera que vão lhe derrubar são aquelas que irão lhe levantar quando você cair. Aprende que quando está com raiva é um direito que você tem, mas isso não lhe permite ser injusto ou cruel. Descobre que só porque alguém não te ama do jeito que você quer, isso significa que ela não te ame. As pessoas nem sempre sabem demonstrar o que sentem. Aprende que mais do que perdoar alguém, você precisa se perdoar. Aprende que não importa o quanto você está sofrendo, o mundo não vai parar por isso. Aprende que o tempo nunca volta para consertar os erros cometidos. Portanto, meu amigo, minha amiga, plante seu jardim e cultive suas roseiras ao invés de esperar que alguém lhe traga rosas. A vida é a arte de continuar quando muitas vezes pensamos que tudo está perdido. Enfim, eu agora entendo o que significa a palavra destino. Vendo tudo isto, concluímos que o homem é infeliz quando abandona a sua própria consciência. Portanto, não é o mundo de provas e expiações que nos torna mais ou menos feliz ou infeliz. A doutrina espírita, como consoladora, vem nos explicar que a Terra não é um vale de lágrimas e sofrimento, e sim uma escola onde somos constantemente avaliados, onde os resultados com certeza serão de acordo com o conhecimento de cada um, sem deixar de respeitar e cumprir, sempre cumprir, as leis de Deus. Um bom domingo para todos e um feliz início de semana. Muita paz.
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0: Muito obrigada! Minha gêmea de voz.
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2: Batalha pra geral.

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1: Vou dar uma versão bem nova para uma antiga canção. Gostaria que você me ajudasse, para quem não reconheceu, essa é Mantenha o Respeito. Chega aí, canta aí, canta aí.

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0: Bom, beleza. Agora a gente vai chamar a Negra Ali. Suba ao palco.
1: Boa noite.
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A gente vai fazer uma música dos Beatles que demorou 8 anos para Yoko Kokô liberar a letra em português, que é uma gracinha, e ela não entendeu porra nenhuma. Agora, depois de 8 anos, a japa liberou. É a música dos Beatles em forró, em ritmo de forró. Pronto. Oh.

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